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1: El cante por Soleá de Juan José Amador Hijo para el baile del Junco, María José Franco y Rosario Toledo. Las guitarras de Queco y Ricardo Rivera.

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2: Juanito Villar por Alegrías en el Potaje Gitano de Utrera de 1994 con la guitarra de Moraito.